0: Argentina. Bola ya pra frente. Argentina, o menino que tá bola. Aqui a bola de bola ali está mesmo mais falta. Argentina linda. Vai pegar a bola no sul. Goalkeeper, ele vai ser nesse metido. Irmão. Goalkeeper. Ficou ali, assim. Eu vou pegar a bola, né? Porque eu esqueci de esquecer de uma palavra, Antônio. Antônio, antes que eu fui nesse assunto, né? De Bolívia. Goalkeeper, Matheus, é que vai devolver. Goalkeeper, Matheus, é que vai devolver. Para a minha experiência, já é ali. A gente não foi lá, ele mudou. 2020. Puro, muito moeda. Já é para essa parte. Já é uma moção pra. Já é uma moção pra. Eu tô aqui. Ele ia brilhar, papapá. E a cima aí, para o pão dele. É de aqui, ano que é daqui. Já o salário de. É de até a gente leva. Já não está a Argentina. Amor, eu vou ser a gente leva. Tô falando com a mulher, falando, mas cara, tá. A de yellow card. Mas cara, essa de yellow card. Eu tô falando com o seu novo por lá, essa gente é nada. Tô falando com a gente, não vou pôr no papo, mas cara, fala não. Foi que tá sendo uma pessoa, eu vou pedir a gente entrar com o meu. 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Eu vou fazer isso. É por isso que eu estou falando, Eric. Aí eu quero me sentir para fazer isso. Eu vou ver se eu estou vendo lá para o salão. Eu vou fazer isso. 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
1: Okay, see, Jim Brass, and I'll see you next time.